madrugada, Marília Mendonça com Leão. Antes teve Eduardo Costa, A Dor do Adeus. E João Pedro e Cristiano com Acordou Namorando. Já, já, lá vem mais moda. Você vai cantar com Kleber e Cauã, Zé Neto e Cristiano, com Jean e Giovanni.

Luciano do Madrugada. Que momento bonito. Janelinha, fala sério, é bom demais viver isso, não é? Antes, PPA com Diego e Vitor Hugo, Carmé de Chocolate, Marcos e Belucci com Insubstituível e ainda Gia e Giovanni. Mensagem errada. Continua aqui, ó. 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

Madrugada, fechando essa hora, Kleber e Cauã, mil adjetivos. Antes, os Bonifácios com a Thaíra e Alexandre, Deus me deu esse lugar. E o Jade Jadson, com Amo Você. Na próxima hora tem muita moda, se continua aí, daqui a pouquinho a gente tá de volta pra você ouvir e cantar com o Zezé de Camargo.

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3: Duas e cinco.
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0: Então tá começando mais uma hora aqui no Madrugada. Que legal que você tá com a gente. Eita, nós, alegria em primeiro lugar. Muita gente passando aqui no arroba Joel Cabral Voz e participando. Oi, Estela, tudo bem, mulher? Obrigado pela sua participação. O Marcos tá ouvindo também. Ô, Bia, como é que tá aí? Tudo bem também? A Patrícia tá ouvindo, a Mariana, o Gabriel, o Bruno. Ó, esse povo tá ouvindo a gente no Paraná. Obrigado pela participação, viu? E você, não vai me contar de onde tá me ouvindo? Vai lá no meu Instagram, no arroba Joel Cabral Voz, me conta de onde você tá me ouvindo e depois eu te mando um abraço aqui, tá bom? Bora começar essa hora? Vem junto, ó!
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0: O Zezé de Camargo tá chegando. Que letra tem essa música, gente? Abraça-me! Bom dia!

madrugada com você, Maurício e Eduardo, solteira no mundo. Antes, Yasmin Santos, me ajuda a te esquecer. E ainda, João Lucas Freitas e Kleber e Cauã, preso ao seu beijo. Daqui a pouquinho a gente já volta. Tá gostando, é? Ah, então se prepare pra cantar juntinho. Lá vem João Neto e Frederico, João Bosco e Vinícius, Jazz e Jadson, o Felipe Araújo.

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5: 12h35.
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8: Eu voltei aqui.
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8: Que legal que você continua. Ó, ó.
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8: João Neto e Frederico chegando com João Bosco e Vinícius. Vingativa no Madrugada.

Madrugada, regravação de Felipe Araújo, Mentira que virou paixão, que modão, hein? Antes, Júnior Marques, Ilusão de Amor, Jade Jato com o Mais Lindo dos Casais, e ainda João Neto e Frederico e João Bosco e Vinícius, Vingativa, vem cá junto, hein? Continua, ó. Madrugada.

madrugada, Ed Brito e Samuel Romance Rosa, fechando essa hora. Antes, Hugo e Guilherme, Jorge e Matheus, Meu Número. E ainda Guilherme, Benuto e Panda, Eu Duvido. Ó, quem vem daqui a pouquinho após o intervalo, se prepare. Você vai cantar com Henrique e Juliano, com Edson, Hudson e Maiara e Maraísa, até com Matheus.

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0: 3 e 6. 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
2: Matheus e Cauã chegando no Madrugada Gatilho. Bom dia.
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Jorge Mateus com Laona Prado, haverá sinais do Madrugada. Antes, Rio Negro e Solimões com Emílio e Eduardo sonhando com você. Fernando e Sorocaba com Passando a Porteira. E Mateus e Cauã, Gatilho. Continua, tá? Ó, ó.

madrugada boa, Gustavo Mioto. Sofrimento antecipado. Antes, Henrique e Juliano devia ser proibido. E os Bonifácios com a Thaíra e Alexandre. Deus me deu esse lugar. É rápido o intervalo, hein? Vamos voltar com muito mais moda. Você vai cantar com Marcos e Belucci. Vai ter César e Paulinho. Até a Ana Castela com a Simone Mendes, hein?

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4: 3h35.
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0: Opa, voltei!
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0: Que legal que você continua!
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0: Ana Castela com Simone Mendes e esse modão. Não vai ter nunca. Será? Ó.

Dourado. Se é amor, não sei que versão, hein? Antes, Tiãozinho e Alessandro com De Paulo e Paulinho, Amor de Trem. César e Paulinho com Prefiro a Saudade. E Ana Castela com Simone Mendes. Não vai ter nunca. Continua aqui, ó.

0: Leandro e Romário no Madrugada com Iker e o Gilmar. Ei, corações egoístas! Antes, Marcos e Belucci, discordo! E ainda, Júnior Marques, ilusão de amor! Bora viajar no túnel do tempo sertanejo? Daqui a pouquinho tem saudade, aquela viagem especial no mundo da música sertaneja já vai começar e você é o meu convidado especial, tá, amigão? Você também, lindona. Então não sai daí, é vapt-vupt, segura!
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0: Bom dia, lindona! Ô, amigão, tudo beleza por aí? Já tô de volta aqui na madrugada, na última hora, já sabe, né? É aquele momento especial que a gente deixa um pouquinho de lado a correria do dia a dia e começa a viajar no túnel do tempo. Eita, nós, anos 90, 2000... Não tem esse negócio aqui de atualidade não, viu? Agora é só aquelas que você vai viajar de verdade na sua mente e reviver momentos incríveis. Você vem comigo? Bora começar essa viagem?
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0: Zezé e Luciano são os primeiros hoje! Indiferença! Bom dia!
2: Que saudade!

0: Ataíde Alexandre no Madrugada. Doces palavras, que moda, hein? Teve Bruno e Marrone antes com Cilada de Amor. O Alan e o Aladim com Liguei Pra Dizer Que Te Amo. E abrimos com Zezé e Luciano. Vem comigo. Bom dia.
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0: Jean e Giovanni chegando pé na porta, ó. Ei, saudade.

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0: Show Madrugada, João Paulo e Daniel, minha estrela perdida, show aqui no Madrugada. Voltamos ao ano de 1996, antes Guilherme Santiago, Sublime Renúncia, e abrimos com o Jean Giovanni. Tá gostando? Eu também, obrigado por estar aqui, viu? Ó, já já tem muito mais moda e eu continuo com você por aqui, tá bom, lindona? Certo, amigão?
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0: Madrugada, página de amigos. 1995, Chitãozinho e Chororó. Teve Leandro e Leonardo, amor de novela. Mato Grosso e Matias, frente a frente.
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0: João Mineiro e Marciano, amantes amigos.

0: Madrugada, milionário José Rico, por que chora tarde? Teve Lucas e Matheus com Palavras ao Vento, de 94, e abrimos com João Mineiro e Marciano, Amantes Amigos. Ó, amanhã, meia-noite, eu volto aqui com muito mais no Madrugada. Agradeço muito a sua parceria nesta noite toda. Até a zero hora de segunda, gente. Tchau!
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Santuário de Nossa Senhora de Guadalupe, Jesus das Santas Chagas. Quem nos visita, quem está nos visitando, levante a mão. Levante a mão, uma salva de palmas, bem-vindos. A você que sempre está conosco, TV Evangelizar, TVs Irmãs, Rádio Evangelizar, Rádios Irmãs, pelo aplicativo YouTube Padre Manzotti. Vamos juntos.

0: você vai ver. Entregue a sua vida nas mãos de Deus. Em nome do Pai, do Filho e do Espírito Santo.
1: Amém.
0: Que a graça e a paz de Deus nosso Pai, que a graça de Jesus Cristo com o Espírito Santo esteja com todos vocês.
1: Bendito seja Deus que nos reuniu no amor de Cristo.
0: Para celebrarmos bem esta Eucaristia, a palavra de Deus é lançada e é como a neve, a chuva que vem à terra e não volta sem produzir frutos. A palavra de Deus nos é dada para que produza em nós conversão, mudança de vida. E nada melhor do que o exemplo na Sagrada Escritura da Virgem Maria, aqui sob o título de Nossa Senhora do Carmo, que estamos exaltando, lembrando como madrinha, onde a palavra se fez verbo, a palavra se fez discipulado. Nesse espírito de amor, vamos pedir o perdão de nossos pecados. Confessemos os nossos pecados.
2: Confesso a Deus Todo-Poderoso e a vós, irmãos e irmãs, que pequei muitas vezes por pensamentos e palavras, atos e omissões, por minha culpa, minha culpa, minha tão grande culpa. E peço à Virgem Maria, aos anjos e santos e a vós, irmãos e irmãs, que rogueis por mim a Deus, nosso Senhor.
0: Deus, cheio de misericórdia e compaixão, perdoe os nossos pecados e nos conduz à vida eterna.
1: Amém.
0: Senhor, tende piedade de nós.
1: Senhor, tende piedade de nós.
0: Cristo, tende piedade de nós.
1: Cristo, tende piedade de nós.
0: Senhor, tende piedade de nós.
1: Senhor, tende piedade de nós.
0: Nós celebramos nossa madrinha, Nossa Senhora do Carmo, nossa grande intercessora, e celebrando a Deus por tantas graças e bênçãos que por Ele é dispensada, cantemos o hino de louvor.

Deus, qual a sua intenção por intercessão de Nossa Senhora do Carmo hoje, nossa madrinha? Rezo por todos os associados, os que já partiram, os que estão presentes. Peço a Deus por intercessão de Nossa Senhora do Carmo, os doentes, os devotos. Também abra teu coração e coloque as suas intenções.

Sara, citando estes por todos os associados: Adelice Antônia Come, Curitiba, Paraná; Isabel Vieira Borges, Arcos, Minas Gerais; Maria Sônia Rocha do Nascimento, Viçosa do Ceará, Ceará. Ó Deus, que mostrastes a luz da vossa verdade aos que erram,

0: nome, por nosso Senhor Jesus Cristo, vosso Filho, que é Deus, e convosco vive e reina, na unidade do Espírito Santo, por todos os séculos dos séculos. Amém.
1: Liturgia da Palavra. A Palavra de Deus é semente de vida, que em coração aberto produz frutos de fé e amor. Ouçamos.
2: Leitura do livro do profeta Isaías. Isto diz o Senhor: assim como a chuva e a neve descem do céu e para lá não voltam mais, mas vêm irrigar e fecundar a terra e fazê-la germinar e dar semente para o plantio e para a alimentação, assim a palavra que sair de minha boca não voltará para mim vazia, antes realizará tudo o que for de minha vontade e produzirá os efeitos que pretendi ao enviá-la. Palavra do Senhor.
1: Graças a Deus. O responsório é o Salmo 64, que tem por antífona: a semente caiu em terra boa e deu fruto. Todos.
3: A semente caiu em terra boa e deu fruto.
1: Salmodiemos.

0: Carta de São Paulo aos Romanos. Irmãos, eu entendo que os sofrimentos do tempo presente nem merecem ser comparados com a glória que deve ser revelada em nós. De fato, toda a criação está esperando ansiosamente o momento de se revelarem os filhos de Deus, pois a criação ficou sujeita à vaidade, não por sua livre vontade, mas por sua dependência daquele que a sujeitou. Também ela espera ser libertada da escravidão da corrupção e, assim, participar da liberdade e da glória dos filhos de Deus. Com efeito, sabemos que toda a criação, até o tempo presente, está gemendo como em dores de parto, e não somente ela, mas nós também, que temos os primeiros frutos do Espírito, estamos interiormente gemendo, aguardando a adoção filial e a libertação para o nosso corpo. Palavra do Senhor.
1: Graças a Deus. Aclamemos o Santo Evangelho cantando.

0: esteja convosco.
1: Ele está no meio de nós.
0: Proclamação do Evangelho de Jesus Cristo, segundo Mateus.
1: Glória a vós, Senhor.
0: Naquele dia, Jesus saiu de casa e foi sentar-se à margem do mar da Galileia. Uma grande multidão reuniu-se em volta dele. Por isso, Jesus entrou numa barca e sentou-se, enquanto a multidão ficava de pé na praia. Disse-lhes muitas coisas em parábolas. O semeador saiu para semear. Enquanto semeava, algumas sementes caíram à beira do caminho, os pássaros vieram e as comeram. Outras sementes caíram em terreno pedregoso, onde não havia muita terra. As sementes logo brotaram, porque a terra não era profunda, mas o sol apareceu e as plantas ficaram queimadas e secaram, porque não tinham raiz. Outras sementes caíram no meio dos espinhos. Os espinhos cresceram e sufocaram as plantas. Outras sementes, porém, caíram em terra boa e produziram a base de 100, de 60, de 30 frutos por semente. Quem tem ouvidos, ouça. Os discípulos aproximaram-se de Jesus e disseram: por que tu falas ao povo em parábolas? Jesus respondeu: porque a vós foi dado o conhecimento dos mistérios do reino dos céus, mas a eles não é dado. Pois a pessoa que tem será dado ainda mais e terá em abundância, mas as pessoas que não têm será tirado até o pouco que tem. É por isso que lhe falo em parábolas, porque olhando eles não veem, ouvindo eles não escutam nem compreendem. Deste modo se cumpriu nele a profecia de Isaías: havereis de ouvir sem nada entender, havereis de olhar sem nada ver, porque o coração deste povo se tornou insensível. Ouviram com má vontade, fecharam os olhos, para não ver com os olhos, nem ouvir com os ouvidos, nem compreender com o coração, de modo que não se converta e eu os cure. Feliz sois vós, porque vossos olhos veem, vossos ouvidos ouvem. Em verdade eu vos digo, muitos profetas e justos desejavam ver o que vedes e não viram. Desejaram ouvir o que ouvis e não ouviram. Ouvi, portanto, a palavra, parábola do semeador. Todo aquele que ouve a palavra do reino e não a compreende, vem o maligno, rouba o que foi semeado no seu coração. Este é o que foi semeado à beira do caminho. A semente que caiu em terreno pedregoso é aquele que ouve a palavra e logo recebe com alegria, mas ele não tem raiz em si mesmo, é de momento. Quando chega o sofrimento, a perseguição por causa da palavra, ele desiste logo. A semente que caiu no meio dos espinhos é aquele que ouve a palavra, mas as preocupações do mundo, a ilusão de riqueza, sufocam a palavra. Ele não dá fruto. A semente que caiu em terra boa é aquela que ouve a palavra e a compreende. Esse produz fruto. Um dá 100, outro 60, outro 30. Palavra da salvação.
1: Glória a vós, Senhor.
0: Que a palavra de Deus perdoe os nossos pecados.
1: Amém.
0: Amados filhos e filhas, neste santuário de Nossa Senhora de Guadalupe, Jesus das Santas Chagas, diante de nossa madrinha, Nossa Senhora do Carmo, mãe do Santo Escapulário, nossa intercessora, aquela que junto a Deus intercede por nós, por esta obra, já mais de 20 anos, por todos aqueles que passaram, que descansem em paz, nossos queridos associados, aqueles que são hoje colaboradores fiéis, não importa quanto é a fidelidade e, ao mesmo tempo, o querer fazer a diferença na evangelização. Portanto, nós nos recomendamos todos sob este olhar da mãe, este coração materno e sob este santo escapulário. A liturgia de hoje toca do começo ao fim no tema da palavra, da semente. E já dando-lhes o resumo, o que perpassa a primeira leitura, a segunda leitura e o Evangelho, os frutos independem da semente e do semeador. Os frutos dependem do terreno em que esta semente cai. Fala-se de quatro tipos de terreno. E por favor, não comecemos agora, quando escutar a explicação ou quando ouviu a leitura, pensar, isso aqui é para fulano, isso aqui é para ciclano, isso é para beltrano. Na verdade não. Devemos olhar para nós mesmos, sabendo que na verdade, quase sempre nós temos dentro de nós, ora um terreno, ora outro. Vamos lá. A primeira leitura está num texto, contexto do profeta Isaías, que o povo está muito desiludido, está desacreditado e de fato não vê perspectiva nenhuma, e começam a questionar, mas a promessa de Deus, mais do que a promessa, a palavra de Deus tem eficácia? A palavra de Deus realmente produz frutos? Então por que nós confiamos na promessa e ela não se realiza? Eu gostaria de lembrar um pouquinho Gênesis, como Deus criou o mundo. Ele mexeu o dedo? Sim ou não? Não. Isso aí você vai ver lá na Capela Sistina, Michelangelo, mas não é assim. Se você olhar no Gênesis, Deus falou e aconteceu, palavra. Se você lembrar o início do Evangelho de São João, o Verbo, a palavra se fez carne e habitou entre nós. Isaías, portanto, vai dizer, usando uma metáfora, por acaso pode a água do desgelo vir ao solo? Pode a água da chuva bater na terra e voltar sem produzir algum tipo de fruto? Não. Independe do quê? Mas a água traz umidade, provoca rios, traz água doce. Assim também a palavra de Deus, ela vem e ela produz frutos. A palavra de Deus não muda, a palavra de Deus e a promessa acontece. Assim sendo, vamos para o Evangelho. Jesus, e agora nós vamos ter vários domingos onde Mateus nos conta várias parábolas. Mateus é o evangelista das parábolas, sete parábolas, e hoje nós estamos diante de uma que é a parábola do semeador. E ele começa a dizer, qual o objetivo? Dizer exatamente isso: Deus é o semeador, Deus não erra. Segundo, a semente, ela não está comprometida, a semente é boa, a semente é de altíssima qualidade, porque é a vontade de Deus, é o desejo de Deus, Deus falou e criou. Então, se o problema não está no semeador e não está na semente, onde está o problema? O Evangelho começa dizendo, o Evangelho é três partes, eu falarei da primeira e falarei da terceira, a segunda só darei uma leve passada. A primeira parte diz que o semeador saiu a semear a palavra de Deus, e ele diz que a palavra de Deus caiu à beira do caminho. Como não foi dada atenção, veio Satanás, um pássaro, e rouba essa semente. Meus irmãos, ele vai explicar logo depois. Quantas vezes nós ouvimos a palavra? Seja no, você vai num retiro, você está em casa, você abre a Bíblia, e naquele dia acontece na tua vida um kairós, e de repente aquela palavra te toca. Você vai num sermão, você escuta uma música, aquilo te inquieta, e aquilo fica dentro de você, mas não dá a devida atenção. Minutos depois, o que acontece some. Voltamos a ser as pessoas de antes. Claro, você vai disputar a palavra de Deus com os views, os rios do TikTok, com as novelas, com o Instagram, o pensamento vai embora. Então aquilo que Deus suscitou de bom dentro de você é roubado pelo inimigo. Ele diz um pássaro, outro evangelista vai dizer que é o diabo, porque o diabo não quer que nos convertamos. Se existe algo que o diabo luta, é que nós permaneçamos no mesmo jeito que estamos, que não haja progresso espiritual. Então, o que ele puder fazer, ele vai, inclusive, roubar o sussurrar do anjo da guarda no ouvido. Ele vai roubar aquela moção do Espírito Santo. Ele vai roubar aquele apelo que você tem. Eu preciso mudar, meu Deus. Eu estou já nessa idade, eu estou com esses costumes, a palavra de Deus está me provocando. Passou. Depois vem o maligno, o diabo, e rouba. Depois, a semente que cai no terreno pedregoso. Ninguém precisa ser aqui, a minha família plantou soja a vida inteira, plantou arroz a vida inteira, vi meu pai, até hoje trabalham com isso, então minhas férias foi sempre ver isso e conversar isso muito com minha família. Terreno pedregoso é aquela terra que não vale nada, é uma terra cheia de pedra que nem árvore frutífera dá, ou é aquele terreno pisado, onde passa muito trator, onde passa carro, não fica aquele terreno pisado que fica uma casca. Joga uma semente lá. Somos nós que vamos criando crostas, barreiras. Nós vamos tornando o nosso coração duro. Não vou dizer totalmente duro, porque aqui Jesus vai dizer de uma terra que ela tem um pouco de pedra, mas tem também terra. Vamos dizer que somos nós também. O que que acontece? A semente brota, mas como tem pedra, ela não cria raiz. Eis o problema de nós sermos católicos sem raiz, catequista sem raiz, me permita dizer, padre sem raiz. Isso é possível? O diabo pode tudo. Não tentou o mais belo anjo de Deus, Lúcifer, e o tirou do caminho? Ora, não subestime o diabo. Este é o problema, como nós, quando nós não temos raízes profundas, diz Jesus. No começo você recebe com alegria, puxa, adorei aquela missa, adorei aquele padre, nossa, gostei da catequese, começa a trabalhar na igreja. Na primeira dificuldade, no primeiro sofrimento, não são palavras minhas, já é a catequese de Mateus. No primeiro sofrimento, uma rusga, uma perseguição, uma palavra que foi dita, que de alguma forma mexeu com o teu brio, desiste logo. Quantas pessoas começam a caminhada e desistem? Eu digo caminhada de igreja, caminhada de pastoral, caminhada de serviço, mas também da escalada do céu. Me permita usar esse termo, porque o céu é algo a ser escalado, algo a ser cada dia um passo na cruz do Senhor. Isso é não ter raiz, e não tendo raiz nós ficamos vulneráveis. Percebe, muitos perguntam, por que as pessoas hoje estão aqui, amanhã estão lá, segunda-feira vai no outro lugar, não vou dizer nomes, hoje é católico, amanhã não é católico, muda de religião como se muda de camiseta, porque não tem raiz. Porque as pessoas têm dificuldade de ir na alegria, na tristeza, na saúde, na doença, de manter um casamento, porque não tem raiz. Futilidades, aparência, ego inflamado, vanglória. E eu não estou falando para vocês, eu estou falando que nós podemos estar neste estágio, ou no primeiro, um pouco do segundo, mas ainda Jesus vai dizer a palavra: Deus é o semeador, Ele não erra. A palavra, ela é maravilhosa, a semente, ela é boa, ela é completa, ela é perfeita, mas ela também pode cair no meio dos espinhos. E ele explica, os catequistas no tempo de Mateus explicaram o que são os espinhos, preocupações do mundo, demasiado. Gente, todos nós temos problemas. Se não é um problema financeiro, se resolve aqui, pior, é um problema de doença, se resolve um problema de doença, começa outro problema. Meu Deus, parece que os problemas ficam esperando, igual buraco na estrada, fica esperando para aparecer. Você sai de um, você cai no outro. Mas para cada dia basta uma preocupação. Começa a arrancar os cabelos, começa a se desesperar. Isso é um espinho, porque sufoca. Você já perdeu, tudo hoje é TDAH, tudo, mas espera lá, será que tudo é isso? Ou é um pouco também de ambição? É um pouco também de falta de confiança na providência divina, achar que tudo depende de mim? Sim, eu tenho que fazer tudo como se tudo dependesse de mim, sabendo, porém, que tudo depende de Deus. Então, para que tanta preocupação? Para cada dia, a sua preocupação. Ainda diz mais, ilusão da riqueza, esse espinho sufoca. Pessoas, e nós podemos o risco de vivermos numa profunda ilusão de riqueza, de ter, eu quero, eu preciso, eu quero. E sinceramente, o quanto a gente precisa para viver? Ilusão da riqueza. Quando eu trocar o carro, eu serei feliz. Com a casa nova, minha família será feliz. Luta, luta, compra a casa, se separa, fica sozinho. Ilusão da riqueza. O mundo está vivendo uma ilusão da riqueza, uma ostentação. Por acaso você já viu alguém publicar de si mesmo, no seu momento de prostração, de lágrimas, ou quando não está maquiado, maquiada, ou quando não está arrumado? Não. A pessoa procura a melhor foto. Esse ano eu fui com a família para a praia, eu fiquei impressionado. As pessoas iam e faziam pose, você via que ela vinha triste, chegava para fazer uma selfie, um sorrisão, como se tivesse o melhor momento da vida, terminava, todo mundo pensava que era felicidade. Ilusão. Isto sufoca o apelo de Deus em nós. Então não há tempo, não há disposição. Nós estamos tão voltados para fora que não permitimos a raiz crescer. Depois, o quarto, e oxalá, quem dera, se fôssemos mais esta terra boa. O que é uma terra boa? Afofada. Para quem, o evangelho é muito agrário. Jesus era da Palestina, não esqueçamos disso, a Palestina é o bolsão agrário, agrícola da própria Israel. Jesus nasceu vendo isso. Uma terra boa é uma terra que primeiro ela passou o arado, uma terra que foi afofada, às vezes uma terra que foi colocado substâncias para ser potencializada. Isso sou eu e você. Então, quando cai a chuva de bênçãos de Deus, escute isso, é para afofar nossa alma, nossos ouvidos, nosso coração. Às vezes as preocupações é como aquele arado, que se você olhar o antigo arado, mesmo no trator, ele passa na terra, ele abre sulcos. Nós não queremos isso às vezes, mas é preciso, porque nós vamos ficando indiferentes. Não é só indiferente a Deus, indiferentes ao outro. É muito perigoso esse processo que nós passamos de endurecimento da nossa sensibilidade, do nosso sentir, inclusive conosco mesmo. Quantas vezes eu preciso trabalhar em mim, e você em você, para não permitir que o mundo nos torne pessoas amargas, desacreditadas, desconfiadas. Terra boa, regada no Espírito, sulcada, mexida pela própria vida. Mas eu termino que tem algo maravilhoso. Não deixe passar despercebido. Mesmo na terra boa, não queira só pensar, eu tenho que oferecer 100%. Tem momentos na vida que nós não vamos conseguir, mas Deus não despreza. Obrigado, Deus. Ele diz que tem frutos que dá 100, outros, outra semente, 60, outros, 30. Mas não importa, se hoje o que você pode oferecer é 30, seja 30, talvez amanhã você pode 60, mas não queiramos ser perfeccionistas, isso também não é de Deus. Não tem que ser sempre 100%, porque aí nós seríamos desumanos. Hoje é como se eu pudesse, e eu gostaria, se fosse uma missa sem hora marcada, de passar e distribuir um grão de feijão para cada um levar para casa. Gostaria de entregar uma semente para que cada um levasse, porque hoje Deus está colocando uma semente na tua mão. Abra a tua mão. Então, se eu não consigo fazer isso materialmente, Deus está colocando uma semente aí. E agora, cuide dessa semente. Faça do seu ser, como eu devo fazer do meu, uma terra boa. Amém. Creio
1: em Deus Pai Todo-Poderoso, Criador do céu e da terra, e em Jesus Cristo, seu único Filho, nosso Senhor, que foi concebido pelo poder do Espírito Santo, nasceu da Virgem Maria, padeceu sob Pôncio Pilatos, foi crucificado, morto e sepultado, desceu à mansão dos mortos, ressuscitou ao terceiro dia, subiu aos céus, está sentado à direita de Deus Pai Todo-Poderoso, onde há de vir a julgar os vivos e os mortos. Creio no Espírito Santo, na Santa Igreja Católica, na comunhão dos santos, na remissão dos pecados, na ressurreição da carne, na vida eterna. Amém.
0: Ao final de cada prece, nós iremos dizer: Senhor, por intercessão de Nossa Senhora do Carmo, ouvi-nos todos.
1: Senhor, por intercessão de Nossa Senhora do Carmo, ouvi-nos.
2: Para que a Igreja, como fiel semeadeira, continue a anunciar o Evangelho para todos os povos, sem desanimar diante das dificuldades e dos terrenos áridos do mundo, rezemos.
1: Senhor, por intercessão de Nossa Senhora do Carmo, ouvi-nos.
2: Para que a palavra de Deus encontre em todos os que sofrem e estão desanimados um solo de acolhida e lhes dê a força para superar os obstáculos da vida, rezemos.
1: Senhor, por intercessão de Nossa Senhora do Carmo, ouvi-nos.
2: Para que saibamos preparar o terreno da nossa alma através da oração e da caridade, a fim de produzirmos bons e abundantes frutos, rezemos.
1: Senhor, por intercessão de Nossa Senhora do Carmo, ouvi-nos.
2: Para que, sob a proteção maternal de Nossa Senhora do Carmo, a obra Evangelizar é Preciso persevere com alegria na missão evangelizadora e a generosidade de cada associado seja recompensada com bênçãos e graças, rezemos.
1: Senhor, por intercessão de Nossa Senhora do Carmo, ouvi-nos.
0: Qual a sua intenção por intercessão de Nossa Senhora do Carmo? Atendei-nos nesta busca da terra prometida, nessa concretização da terra prometida. Valei-nos, Mãe. Valei-nos, Mãe. Valei-nos, Mãe. Jesus, por Jesus Cristo, que é Deus com o Pai e o Espírito Santo. Amém.
1: Amém. 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Cantemos.

0: Orai, irmãos e irmãs, para que, trazendo ao altar as alegrias e fadigas de cada dia, nos disponhamos a oferecer um sacrifício aceito por Deus Pai Todo-Poderoso.
1: Receba o Senhor por tuas mãos este sacrifício, para a glória do seu nome, para nosso bem e de toda a sua santa Igreja.
0: Olhai, Senhor, os dons da Igreja em oração e concedei que os fiéis que os recebem possam crescer em santidade.

0: nosso coração está em Deus.
1: Demos graças ao Senhor nosso Deus.
0: É nosso dever e nossa salvação.
1: Na verdade, é digno e justo, é nosso dever e salvação dar-vos graças sempre em todo lugar, Senhor Pai Santo, Deus eterno e todo-poderoso, por Cristo Senhor nosso. Nascendo, Ele renovou a antiga condição humana. Sofrendo a paixão, apagou nossos pecados, ressurgindo dos mortos, concedeu-nos a vida eterna, subindo a voz ao Pai, abriu-nos as portas do céu. Por isso, com a multidão dos anjos e dos santos, entoamos o hino de vossa glória, dizendo a uma só voz:
2: Santo, Santo, Santo, Senhor Deus do Universo, o céu e a terra proclamam a vossa glória. Hosana nas alturas. Bendito que vem em nome do Senhor. Hosana nas alturas.
1: Na verdade, ó Pai, vós sois santo e fonte de toda santidade. Santificai, pois, estes dons, derramando sobre eles o vosso Espírito, a fim de que se tornem para nós o corpo e o sangue de nosso Senhor Jesus Cristo.
2: Enviai o vosso Espírito Santo.
1: Estando para ser entregue, abraçando livremente a paixão, Jesus tomou o pão, pronunciou a bênção de ação de graças, partiu e deu aos seus discípulos, dizendo: Tomai todos e comei, isto é meu corpo, que será entregue por vós.

Do mesmo modo, ao fim da ceia, ele tomou o cálice em suas mãos e, dando graças novamente, entregou aos seus discípulos, dizendo: tomai todos e bebei. Este é o cálice do meu sangue, o sangue da nova e eterna aliança, que será derramado por vós e por todos para a remissão dos pecados. Fazei isto em memória de mim.

0: Mistério da fé.
1: Anunciamos, Senhor, a vossa morte e proclamamos a vossa ressurreição. Vinde, Senhor Jesus.
0: Celebrando, pois, o memorial da morte e a ressurreição do vosso Filho, nós vos oferecemos, ó Pai, o pão da vida, o cálice da salvação. E vos agradecemos porque nos tornastes dignos de estar aqui na vossa presença e vos servir.
1: Aceitai, ó Senhor, a nossa oferta.
0: Suplicantes vos pedimos que, participando do corpo e sangue de Cristo, sejamos reunidos pelo Espírito Santo num só corpo.
1: O Espírito nos una num só corpo.
0: Lembrai-vos, ó Pai, da vossa Igreja, que se faz presente pelo mundo inteiro. E aqui convocada no dia em que Cristo venceu a morte e nos fez participantes de sua vida imortal, que ela cresça em caridade com o Papa Leão XIV, com o nosso arcebispo José Antônio Peruso, auxiliares, bispos do mundo inteiro, presbíteros, diáconos e todos os ministros do vosso povo.
1: Lembrai-vos, ó Pai, da vossa Igreja.
0: Lembrai-vos também na vossa misericórdia dos nossos irmãos e irmãs que adormeceram na esperança da ressurreição. E de todos os que partiram desta vida, acolhei-os junto a vós na luz da vossa face.
1: Concedei-lhes, ó Senhor, a luz eterna.
0: Enfim, nós os pedimos, tende piedade de todos nós, dai-nos participar da vida eterna. Com a Virgem Maria, Mãe de Deus, hoje sob o título de Nossa Senhora do Carmo, nossa madrinha, São José, seu esposo, os apóstolos, São Pio de Pietrelcina, e todos os santos que neste mundo viveram na vossa amizade, a fim de vos louvarmos e glorificarmos por Jesus Cristo, vosso Filho. Por Cristo, com Cristo, em Cristo, a vós, Deus Pai Todo-Poderoso, na unidade do Espírito Santo, toda honra e toda glória.

0: em confiança, rezemos juntos a oração que o Senhor nos ensinou.
1: Pai nosso que estais nos céus, santificado seja o vosso nome. Venha a nós o vosso reino, seja feita a vossa vontade, assim na terra como no céu. O pão nosso de cada dia nos dai hoje, perdoai-nos as nossas ofensas, assim como nós perdoamos a quem nos tem ofendido. E não nos deixeis cair em tentação, mas livrai-nos do mal.
0: Livrai-nos de todos os males, Pai, dai-nos hoje a vossa paz. Ajudados pela vossa misericórdia, sejamos sempre livres do pecado e protegidos de todos os perigos, enquanto aguardamos a feliz esperança e a vinda do nosso Salvador Jesus Cristo.
1: Vós é o reino, o poder e a glória para sempre.
0: Senhor Jesus Cristo, dissestes aos vossos apóstolos: eu vos deixo a paz, eu vos dou a minha paz. Não olheis os nossos pecados, mas a fé que anima a vossa igreja. Dai-lhe segundo o vosso desejo a paz e a unidade. Vós que sois Deus com o Pai, o Espírito Santo.
1: Amém.
0: Que a paz de Jesus aqui neste santuário, você que acompanha pelo Brasil e pelo mundo, esteja com todos vocês.
1: O amor de Cristo nos uniu. Cordeiro de Deus, que tirais o pecado do mundo, tende piedade de nós. Cordeiro de Deus, que tirais o pecado do mundo, tende piedade de nós. Cordeiro de Deus, que tirais o pecado do mundo, dai-nos a paz.
0: Quem come a minha carne e bebe meu sangue, permanece em mim e eu nele, diz o Senhor. Eis o Cordeiro de Deus que tira o pecado do mundo.
1: Senhor, eu não sou digna de que entreis em minha morada, mas dizei uma palavra e serei salvo. A Eucaristia nos sustenta e faz frutificar a palavra semeada em nosso coração. Cantemos.

0: alimentados pelos vossos dons. Nós vos pedimos, Senhor, que cresçamos, cresçam em nós os frutos da nossa salvação, para que, ao celebrarmos este mistério, por Cristo nosso Senhor.
1: Amém.
0: Querido povo de Deus, eu quero lembrar, antes de fazer homenagem à Nossa Senhora do Carmo, que quando você tiver dúvida de um evento, às vezes sai fake news aqui e lá, mas para você ter uma certeza, entre no site padrereginaldomanzotti.com.br e tem lá eventos. Se está lá, acontecerá. Se não está, algum equívoco tem. Então tem muita gente dizendo lá, aqui, acolá. Não, o oficial é aquele. 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Filhos amados, vamos fazer um ato de consagração à Nossa Senhora. Vamos ficar de pé. Ó minha Senhora, ó minha Mãe, vamos cantar?

0: cuida da obra evangelizar, cuida deste teu servo, dos padres que estão na obra, cuida de todos os associados, cuida, mãe, nesse processo de instalação da terra prometida. Não nos deixe perecer, mãe, que não se possa dizer que, tendo recorrido a vós, tenhamos ficado desamparados. Nossa Senhora do Carmo, cuidai dessa obra que vos tem como madrinha, como intercessora. O Senhor esteja convosco.
1: Ele está no meio de nós.
0: Por intercessão de Nossa Senhora do Carmo, do Santo Escapulário, pelos méritos da Santa Enxaga, abençoe-vos Deus, Pai, Filho, Espírito Santo.
1: Amém.
0: Viva Nossa Senhora do Carmo!
1: Viva!
0: Viva a madrinha da obra, evangelizar é preciso!
1: Viva!

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3: 10 horas e 14 minutos.
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0: 10 horas e 57 minutos.
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2: 11 horas e 1 minuto.
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Graças a Deus, receba muita luz, receba muita paz. Está começando mais um programa Encontro com Deus aqui na rádio exclusiva na 97,9. Nós já estamos no ar. Eu sou o evangelista Maicon e nós vamos ficar com você a partir deste momento até meio-dia, levando fé e esperança para o seu coração. E desde já, eu já quero cumprimentar você, meu amado irmão, minha amada irmã, com a paz do nosso Senhor Jesus Cristo. Eu quero te dizer, neste dia de hoje, fique com a gente até o final deste programa, porque o Senhor, Ele quer falar com você poderosamente. Então já ative a tua fé, creia em Deus, creia no teu milagre e também creia em cada palavra que daqui será transmitida, porque eu tenho certeza que o Senhor, Ele fará o impossível se tornar possível hoje na sua vida. Seja você que está com a gente na zona rural, que Deus te abençoe em nome de Jesus. Você que está com a gente aqui na cidade de Pompéu, nos ouvindo, Deus abençoe. E você também que está em outra cidade, Deus abençoe você poderosamente. Você que está acompanhando a gente também pelo aplicativo da 97, Deus abençoe a sua vida abundantemente. Ou você também que está com a gente pelo rádio, que o Senhor venha te abençoar. Você que está em família, Deus abençoe vocês em nome de Jesus, que sempre estão com a gente aqui conectados no programa Encontro com Deus. E eu tenho certeza que o Senhor hoje, Ele fará um milagre sobre a sua vida. Então creia, ative a fé e creia no sobrenatural. E você também pode participar aqui desta programação. E eu quero que hoje você esteja mandando o seu pedido de oração aqui para a gente, né? Manda o seu nome, manda o nome também do seu parente, do seu amigo, do seu vizinho, de toda a sua família, também do seu comércio, porque nós vamos orar e cremos no milagre, cremos no poder de Deus sendo manifesto sobre a sua vida. Então você pode mandar aqui para a gente no número 3513-0001. 3513-0001, este é o número de WhatsApp aqui dos estúdios da 97,9. Você pode mandar aqui o seu pedido de oração, porque nós vamos orar por você no final desta programação. E eu creio que cadeias, elas serão quebradas e correntes serão quebradas da sua vida, da sua casa, da sua família, da vida dos seus filhos, e o nome de Deus vai ser glorificado. Você pode mandar para a gente, seja em texto, seja também em áudio, mas mande para cá, não fica sem mandar o seu pedido de oração, porque nós vamos orar. Porque às vezes você está com a vida travada, você está com a vida e a vida não anda, tudo está travado, seja no financeiro, tudo está travado, seja familiar, seja no casamento. Nós vamos orar por você e nós cremos no trabalhar de Deus. E às vezes nada está indo bem na sua vida. Manda o seu pedido para cá de oração, porque nós vamos orar. Nós estamos aqui para orar pela sua vida. Nós estamos aqui para orar pela tua família. E nós cremos um Deus que faz, um Deus que é. E quantas pessoas, né, nos pediram oração aqui já na programação, e nós oramos, e pela misericórdia de Deus, o Senhor, Ele fez um milagre, e o milagre aconteceu, nem pessoas contaram o testemunho daquilo que Deus fez, daquilo que Deus realizou na vida delas. Então também você pode mandar aqui para a gente, e nós vamos orar, e Deus vai agir, nós cremos no nome de Jesus. Agora nós vamos ouvir um louvor abençoado de Deus para o seu coração. Enquanto você ouve este louvor, um novo vencedor com Damares, já vai mandando para cá o seu pedido de oração, número 3513-00001, é o número de WhatsApp aqui da rádio. Manda para cá, porque já já nós voltamos com a programação do programa Encontro com Deus.

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3: Graças a Deus, já estamos de volta na programação. Você que está aí do outro lado, já diga que é só vitória hoje sobre a tua vida, em nome de Jesus. Já profetiza aí já dentro da sua casa, aonde é que você estiver, que é só vitória no nome de Jesus. Nós estamos aqui também, numa só fé, no só propósito, crendo hoje, né, no milagre, na transformação da sua vida, da sua família. Eu não estou aqui só, estou aqui juntamente com o pastor José Márcio, a missionária Rosa e também a Lara. Nós estamos aqui nesta fé, neste propósito, crendo hoje no milagre. E o pastor está aqui juntamente comigo, ele vai estar dando aí a paz do nosso Senhor Jesus e também um ótimo bom dia para os amados irmãos nesse dia de hoje. A paz do Senhor, pastor, muito bom dia.
4: Bom dia, a paz do Senhor Jesus Cristo, evangelista Maicon. Bom dia a todos, a paz do Senhor Jesus Cristo esteja com todos os nossos ouvintes aí, seja

0: Bom dia a todos os ouvintes da Exclusiva, né? Que eles estão ouvindo, aqueles também que estão assistindo pela live. Que Deus abençoe a vida de cada um de vocês. Assim como já foi dito aqui, né? Nesta manhã, é crendo mesmo no Senhor Jesus Cristo e recebendo a bênção, a vitória e o milagre. Então, temos que crer. Então, continue aí com a sua porta aberta mesmo para entrar a palavra do Senhor, com seu coração aberto para que você possa receber um milagre nesse dia chamado hoje, nesse dia de domingo. Amém?
1: Glória a Deus. É isso aí, é crer, acreditar no agir e no trabalhar do nosso Deus, do nosso Senhor Jesus Cristo. E já tem gente com a gente aqui na programação do programa Encontro com Deus, pessoas que têm nos mandado mensagem, e você também pode mandar a sua mensagem, o seu pedido de oração. E já está aqui com a gente a nossa irmã Cláudia Simão, né, que ela está pedindo oração, que ela está com os papéis aí da aposentadoria, já está tudo travado, né? E ela está pedindo oração para que Deus venha destravar e ela possa receber aí a aposentadoria no nome de Jesus. Então nós cremos, minha irmã Cláudia, que Deus ele estará agindo na vida da senhora,
2: em nome
1: de Jesus, nesses papéis, aquilo que está travado vai destravar, e nós temos a certeza e cremos no milagre, que a senhora venha receber a aposentadoria no nome de Jesus. Nós profetizamos isso sobre a vida da senhora e também na vida de outras pessoas também que está, né, aí tentando com a aposentadoria e não consegue, mas nós cremos, nós profetizamos que em nome de Jesus você venha conseguir receber a aposentadoria pelo poder de Deus, na autoridade do nome do Senhor Jesus. Então, Deus abençoe, nós vamos estar orando sim, em nome de Jesus. Está com a gente também a nossa irmã Fabiana, a Biana, né? E ela está dizendo aqui que ela está pedindo oração pela família que mora lá na cidade de Belo Horizonte, e também é oração por toda a sua família aqui na cidade de Pompéu, e também ela pede oração por toda a cidade. Que Deus abençoe, minha irmã Fabiana, a sua vida e toda a sua família, tá bom?
2: Jesus Cristo.
1: Também está aqui com a gente também, né, o Marcelo, e ele está pedindo oração pela Hermínia e também a família. Glória a Deus. Amém. Que Deus abençoe, tá bom, Marcelo? Nós vamos estar orando no nome de Jesus. Com a gente também, a nossa irmã Rita, pedindo oração pela sua vida, pela vida dos filhos, pela vida da sua nora também, que está ali no hospital para ganhar o bebê, e que Deus abençoe. Amém. Em nome de Jesus, nós vamos estar orando em nome de Jesus, que venha passar e correr tudo bem, tá bom? Que Deus abençoe. Está com a gente também a nossa irmã Vera da lavanderia, pedindo oração pelo seu trabalho, né? E também oração pela vida do seu filho Arthur. Nós vamos estar orando no nome de Jesus. Que Deus abençoe, irmã Vera, um forte abraço em nome do Senhor. Com a gente também na programação a nossa irmã Bianca, pedindo oração, né? E agradecendo a Deus por todas as bênçãos recebidas, e também ela pede oração pela família e também por cada, né, um da sua parentela, e que também ela pede oração também por cura, por libertação. Aleluia. E ela pede oração também pela vida dos nossos irmãos do Ministério Evangélico Machado em Fé, por toda a parentela, e também oração pela vida do pastor, da missionária, da Lara.
2: Amém.
1: E também da Jennifer, e também que Deus venha, né, abençoar a todos aqui da programação da rádio. E também ela pede oração pelo Vinícius, oração pela vida do Gustavo, do Wellington e pela vida do José Maria e Eric. E também ela pede oração pela vida da sua mãe, do seu padrasto, por cura e libertação, e oração também pela vida. Amém. Do seu esposo. Ela também coloca também a vida da Luana e também a vida, né, do Antônio, pela recuperação. Amém? Nós vamos estar orando no nome de Jesus,
2: nome,
1: e nós
2: Senhor
1: cremos
2: Jesus
1: aí na recuperação, e nós vamos estar orando, intercedendo no nome de Jesus. Você que ainda não mandou o seu pedido de oração, manda aqui pra gente, tá? Nós vamos orar em nome de Jesus. O número é 3513-0001. Aos nossos irmãos que estão com a gente no Facebook, Deus abençoe poderosamente no nome do Senhor. Agora vamos de abraços. Também o pastor está com algumas pessoas aqui também que sempre nos acompanha, assim como você, que acompanha sempre o programa Encontro com Deus aqui na programação da 97,9. E ele está aqui com alguns abraços e vai estar dando esses abraços aos nossos amados irmãos nesse dia de hoje, né, pastor?
2: Sim, sim, nosso abraço aqui, ele vai, né, para o senhor José Geraldo da Silva e sua esposa Daide, carinhosamente chamada Zé Garrote, né, que Deus abençoe eles que estão lá ligadinhos conosco lá no bairro Morada do Sol. Que Deus abençoe o senhor e a sua família aí, seu Zé, em nome de Jesus. Nosso abraço também vai para nossa irmã, né, lá na

0: Volta do Brejo, a Estelinha, que está sempre ligadinho conosco lá. Que Deus te abençoe aí, em nome de Jesus, Estela. Um abraço também para nossa irmã Maria Aparecida e o seu esposo Joaquim. Que Deus abençoe vocês aí, em nome do Senhor Jesus Cristo. Um abraço também para o nosso irmão Vantuir e Daniela, que hoje está lá em Ibitira, né? Eles são lá do assentamento 26 de outubro, mas eles estão lá em Ibitira, mas estão acompanhando nós também. Que Deus os abençoe. Um abraço também para o Ricardo e a Branca, lá no assentamento 26 de outubro, e para todos os irmãos e para todos que nos ouvem lá no assentamento 26 de outubro. Que Deus os abençoe. Um abraço também para o nosso irmão Joelias, lá no bairro Cidade Jardim. Que Deus abençoe você aí, Joelias. Um abraço para o nosso irmão Wesley, a nossa irmã Janete, lá na Fazendas Porteiras, lá em Pompeu Velho. Um abraço para todos lá ligadinho conosco lá em Pompeu Velho. Um abraço para o pastor Vicente, a missionária Vera, que Deus abençoe. Um abraço também para o pastor Antônio Carlos, que Deus abençoe. Hoje ele está lá na Gropel, mas está ligadinho conosco. Um abraço aí, meu irmão, que Deus abençoe em nome de Jesus. E um abraço para todos os irmãos do Ministério Evangélico Marchando em Fé. Que Deus continue abençoando a vida de todos vocês que estão orando por nós, estão na intercessão do programa.
1: Né? Porque a oração, irmãos, ela move a mão de Deus, e principalmente quando é uma oração com fé. Então nós cremos no poder de Deus, porque realmente nós não podemos fazer nada, mas o nosso Deus, ele é o Deus que pode fazer tudo, e o nosso Deus, ele é fiel. E também orando também pela... né, que estão passando aí, sim, por este momento, sim, difícil. E nós cremos no milagre, nós cremos no teu milagre, amém?
0: Um abraço para ela lá também, né?
1: E também um abraço aí também para todos os nossos amados irmãos que estão aí sintonizados e sempre com a gente aí na programação. Que Deus abençoe vocês, em nome de Jesus. Muito obrigado pelo carinho também, né, e pela audiência de cada um de vocês. Agora nós vamos ouvir louvor abençoado de Deus para sua vida, para sua alma, para o seu coração. E já já em seguida nós já vamos voltar trazendo uma palavra de Deus para sua vida, uma palavra de Deus para o seu coração. Então já se prepare, se você pode abrir a sua Bíblia, já abra a sua Bíblia no livro de Neemias, capítulo 6, tá bom? Porque nós vamos daqui a pouquinho trazer uma mensagem do céu, uma palavra de Deus para o seu coração. Então já vai se preparando, mas você que não tem a Bíblia, apenas esteja ouvindo também aquilo que Deus tem para a sua vida neste dia de hoje através da palavra. Então já já nós voltamos em nome de Jesus com o programa Encontro com Deus.

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1: Graças a Deus, estamos de volta na programação do programa Encontro com Deus. O Antônio Nivaldo aqui, ele pede oração pela sua vida, pela vida da sua esposa Wanda e também toda a família lá em Diamantina. E também a Leia Nice pede oração pela vida dela. Então, agora, irmãos, nós vamos na palavra do Senhor, aquilo que Deus, ele tem aos nossos corações, nesta manhã, através da sua palavra, aquilo que Deus, ele quer falar conosco neste dia de domingo. Você que tem a Bíblia, esteja abrindo ela em Neemias capítulo 6, o versículo é o versículo 1, nós vamos estar lendo até o versículo 4 e você esteja meditando com a gente, conosco, aqui nesta palavra de Jesus, amém? E diz assim o texto: tendo ouvido Sambalate, Tobias, Gesem, o Arábio e o resto dos nossos inimigos, que eu tinha edificado o muro e que nele já não havia brecha nenhuma, ainda que até este tempo não tinha posto as portas nos portais, Sambalate e Gesem mandaram dizer-me: vem, encontremo-nos nas aldeias, no vale de Ono. Porém, intentavam fazer-me o mal. Então eu enviei-lhes mensageiros a dizer: estou fazendo uma grande obra, de modo que não poderei descer. Por que cessaria a obra enquanto eu deixasse e fosse ter convosco? Quatro vezes me enviaram o mesmo pedido, e eu, porém, lhes dei sempre a mesma resposta. Você pode dizer amém por esta palavra. Quero pedir a você, abra o seu coração naquilo que Deus, ele quer falar com você. Quem era Neemias? Para quem não conhece, quem era Neemias? Neemias, ele foi um homem que recebeu seu irmão, a situação que estava acontecendo lá na cidade dos seus pais. E a situação que estava acontecendo na cidade dos seus pais não era uma situação agradável, pois a cidade estava destruída, os muros estavam destruídos. E quando Neemias, ele recebe essa notícia que a cidade dos seus pais está destruída, os muros estão destruídos, Neemias, ele fica entristecido, fica abatido, mas o texto, a palavra de Deus diz que Neemias, ele vai para a oração, ele vai orar ao Senhor. E tem situações na nossa vida que somente a oração, ela vai resolver a causa, somente a oração, ela vai resolver o problema. Então, quando nós olhamos a história deste homem, Neemias, nós temos muito o que aprender com Neemias. Nós temos muito que aprender com este homem. Nós temos muito que aprender com ele pela ousadia que ele teve. Nós temos que aprender com Neemias pela atitude que este homem ele teve em tomar. Uma atitude que ele teve em tomar que muitas pessoas daquela época, ou muitas pessoas daquele tempo, não tomaram essa atitude. Mas Neemias, ele toma essa atitude. Neemias, ele vai para frente, ele avança. Neemias, ele não olha pela circunstância, pelo problema, mas Neemias, ele avança em fazer aquilo que estava no seu coração, aquilo que estava consigo, que era ir e reconstruir os muros de Jerusalém e também reconstruir a cidade. Agora, pensa comigo, vamos lá. Pensa você uma cidade X, e essa cidade toda destruída, as casas destruídas, os comércios destruídos, tudo destruído, tudo acabado, tudo arrasado. Pensa comigo agora, vai com sua mente e viaje comigo agora. Essa cidade X toda destruída, toda acabada, tudo devastado. e você recebe uma notícia que essa cidade, que é a cidade dos seus pais, ela está toda destruída. E para uma pessoa tomar uma atitude, meu amado, ela tem que ser uma pessoa de fé, tem que ser uma pessoa de coragem. E Neemias foi esse tipo de pessoa que tomou essa atitude. Então a Bíblia vai dizer para nós que Neemias ele vai e vai reconstruir os muros, vai reconstruir a cidade, vai levantar a cidade de novo. Então para muitos naquela época era uma coisa impossível, que não tinha mais jeito, que para muitos naquela época era uma coisa que não ia dar em nada. Que para muitos naquela época, aquilo que Neemias ele estava fazendo era bobagem. Aquilo que Neemias ele estava fazendo era uma coisa que não ia dar em nada. Ele não ia conseguir, de fato, erguer a cidade e também os muros, que era uma coisa que não era fácil. Mas Neemias, ele vai na fé, na coragem, na força, ele vai na raça. E o texto, a Bíblia diz que Neemias agora, ele constrói os muros, ele reconstrói a cidade. E neste capítulo 6, o texto vai dizer que Neemias, ele agora está com os muros tudo beleza. Os muros da cidade de Jerusalém estão impecável. Não tem mais brecha, os muros agora estão totalmente em pé e não tem nenhuma brecha no muro. Agora o que falta colocar no muro são as portas, mas o muro está perfeito, o muro está lindo, o muro está bonito. Mas o texto diz que vai levantar 3 homens. Quem são eles? Sambalate, Tobias e Gesem. 3 homens. Para quê? Para impedir, para parar aquele homem que estava com atitude, que estava com garra, que estava com força. Em fazer o quê? Em fazer aquilo que ninguém estava fazendo. Esses 3 homens, que é Sambalate, Tobias e Gesem, vai se levantar contra a vida deste homem, Neemias. Para quê? Para parar a obra que Neemias ele estava construindo. E quando Sambalate, Tobias e Gesem, eles viram que os muros estão de pé, quando Sambalate, Tobias e Gesem, eles verem que os muros estão edificados e que nos muros não tem mais nenhuma brecha e que só falta colocar as portas, eles crescem o olho. E agora o que é que eles fazem? Eles vão mandar mensageiro até Neemias. Para quê? Para dizer para Neemias, fala para ele, para ele descer no vale de Ono, para ele descer até o vale. Mas só que no vale ali, irmãos, você sabe o que, tinha preparado? O que estava preparado para Neemias? Uma emboscada. E esta emboscada estava preparada para quê? Para tirar a vida do próprio Neemias. Essa emboscada ela estava preparada para tirar a vida daquele homem que estava construindo. Porque tem gente, irmão, tem pessoas, nesses dias de hoje que nós estamos vivendo, tem gente que não constrói nada. Tem gente que não produz nada. E aqui eu estou, foi algo que Deus falou comigo esta manhã. Meu servo, tem gente que não produz nada. Não produz nada no serviço, não produz nada no reino, não produz nada dentro da igreja, mas quer atrapalhar aqueles que produzem, pastor. Quer atrapalhar aqueles que estão na obra. Tem gente que não produz nada, porque quando estava tudo destruído lá em Jerusalém, quando os muros estavam caídos, ninguém colocou na prontidão para levantar os muros de novo. Ninguém se colocou na prontidão para levantar, erguer a cidade de novo. Mas quem tomou a posição? Neemias. Mas quando Sambalate, Gesem e Tobias, eles veem os muros prontos e as brechas do muro toda fechada e só faltava as portas, levantaram contra a vida daquele homem. Então tem gente que não vai produzir nada, irmão, mas vai levantar contra a sua vida. Por quê? Porque você produz. E Deus falou ao meu espírito esta manhã, tem gente que está sendo vítima de levante dentro do trabalho. Por quê? Porque você produz muito. E às vezes ela não produz nada. E você está sendo vítima deste levante, seja no trabalho, seja no serviço, aonde quer, não importa a área, mas você está sendo vítima de levante. Mas eu quero te dizer neste dia de hoje, continua produzindo, seja no reino, seja no seu serviço, continua produzindo, continua gerando, continua construindo, da sua família, continua erguendo muros. E que muros é esses, evangelista? O muro da oração, o muro da proteção divina de Deus sobre a tua vida. Continua produzindo, meu amado, porque vai se levantar Sambalat, Gessé e Tobias contra a sua vida. Mas eu quero te dizer, continua produzindo. Então, quando eles mandaram mensagem para Neemias, para Neemias descer para o vale, porque lá já tinha uma emboscada para ele, Neemias ele manda outra resposta. E qual que é a resposta que Neemias ele manda? Fala para eles, aleluia, que eu não vou não, que eu estou numa grande obra e eu não posso descer. Eu estou numa grande obra e não posso parar. Fala para eles que eu estou produzindo. Fala para eles que eu estou de pé. Fala para eles que eu estou produzindo no reino. Fala para eles que eu estou produzindo, eu estou avante. Aleluia. O que Deus quer falar para você hoje, nesta manhã, não importa os levantes sobre a tua vida, não importa os levantes sobre a tua casa, sobre a tua família, continua produzindo, trabalhando, continua metendo a mão na massa. Agora, o que as pessoas vão dizer ao teu respeito, não importa com o que as pessoas vão dizer, continua trabalhando. Porque sempre, meu amado, vai ter Sambalate, Tobias e Gessém para parar a tua obra. Sempre vai ter Sambalate, Tobias e Gessém para atrapalhar a tua caminhada. Porque Sambalate, Tobias e Gessém não produz. Não produz, mas você continua produzindo ainda nesta terra. Você continua ainda produzindo na obra. Você continua fazendo ainda a missão. Você ainda continua pregando a mensagem, a palavra de Deus. E para isso, irmão, para Sambalate, Tobias e Gessém, isso é um perigo. É um perigo, irmão, para quem está produzindo. É um perigo para Satanás, para quem está continuando, irmão. Aleluias. Continua com essa empresa. Ela não vai fechar a porta. Continua com esse comércio. Também não vai fechar a porta. Continua com a tua casa de pé erguida, porque não vai cair nada. Porque Deus hoje, ele está abatendo Sambalate e Tobias e Gessém da tua vida. Hoje Deus está jogando por terra o inimigo que tenta parar a tua obra. Hoje Deus está jogando por terra Sambalate, Tobias e Gessém que tenta contra a sua vida. Mas uma coisa é, tem um detalhe nessa mensagem aqui. Primeiro você tem que fechar as brechas. Porque quando você fechar as brechas, eles vão ver que as brechas estão fechadas. Mesmo assim, eles vão levantar. Mas uma coisa é, não vai poder mais derrubar o muro. Por quê? Porque quando o muro está edificado e fortalecido na rocha que é Jesus, não pode contra ele. Não pode contra ela. Então hoje, a partir de hoje, nesta manhã, você que não está produzindo, começa a produzir hoje. Porque mesmo você produzindo, vai levantar, vai ter levante. Mas eu quero te dizer, permaneça em Jesus Cristo. Porque os nossos muros, eles não estão edificados na areia, meu amado. Os nossos muros, eles estão edificados na rocha, que é o nosso Senhor. Porque não tem jeito de falar de Bíblia e não falar de Jesus, irmão. Então tem que falar de Jesus. Então, os nossos muros estão edificados na rocha, que é o nosso Senhor Jesus Cristo. Porque as brechas, irmão, elas estão fechadas. As brechas, o inimigo não vai vê-la mais. As brechas, o inimigo não vai poder mais ver. Porque elas estão fechadas. E se elas estão fechadas, o diabo não tem como entrar e não tem como trabalhar e não tem como agir. Aleluias. Então você pode estar hoje sendo vítima de algum levante. De algum levante. Seja na família, seja no ministério. Eu não sei, mas o Espírito Santo de Deus manda te dizer. Aleluias. Você hoje está sendo edificado sobre uma rocha. E esta rocha é Cristo Jesus. Esta rocha é o nosso Senhor. Produza para o reino. Aleluias. Então veio Sambalate, irmão, Tobias e Gessém, 4 vezes com o mesmo convite para Neemias. Mas Neemias sempre dizendo: eu estou numa grande obra e não posso descer. Eu estou numa grande obra e não posso parar. Vem 4 vezes sobre Neemias: vamos, desce no Vale de Ono. Não, eu não posso. Aleluias. Eu tenho um chamado. Desce no Vale de Ono. Não, eu não posso. Eu tenho um ministério. Desce no Vale de Ono. Não, eu não posso. Aleluia. Foi ele que me confiou esta chamada. Foi ele que me confiou esta obra. Desce no Vale de Ono, Neemias. Nós queremos que você desce lá. Não, eu não vou descer. Eu tenho uma empresa e ela não pode fechar as portas. Aleluia. Desce no Vale de Ono, Neemias. Não, eu estou aqui. Eu estou aqui porque eu preciso, para colocar alimento dentro de casa, para colocar alimento na mesa para minha família. Eu não vou me corromper, eu não vou nas ideias furadas, eu não vou nos pensamentos furados. Eu preciso, eu necessito desse serviço. Eu não vou negociar. Eu preciso construir, eu preciso produzir, eu preciso ficar de pé. Aleluias. Eu preciso ficar de pé. Eu não vou descer. Não abra mão, meu amado, hoje. Não abra mão hoje. E às vezes o Vale de Ono hoje na sua vida, você sabe o que é? É o inimigo colocando na sua mente. É o diabo colocando na sua cabeça. É o diabo colocando no seu ouvido. Olha, você precisa suicidar. Você precisa tirar a sua vida. Olha, a sua mãe e seu pai não gostam mais de você. A sua família já era. A sua família já era. Às vezes é o inimigo colocando isso sobre a tua cabeça, na tua mente, no teu coração. Esse, às vezes, hoje é o Vale de Ono na sua vida. Mas você hoje vai dizer para o inimigo: eu não vou arredar o meu pé. Eu não vou abrir mão. Eu não vou arredar o meu pé. Eu vou continuar na obra. Eu vou continuar naquele lugar, permanecendo de pé, porque foi lá que Deus me colocou. Se Deus te confiou algo, meu amado, não abra. Não abra mão. Aleluia, continua produzindo. Se foi Deus que colocou essa empresa, não abra mão, continua lutando. Mesmo que vai ter os dias maus, mesmo que não vai dar fruto, às vezes o dia, às vezes não vai dar o fruto, não vai ser como você quer, não vai ser da maneira que você quer. Às vezes o funcionário vai te estressar, o funcionário vai levantar contra você, vai fazer panelinha, vai fazer fofoca, mas não abra mão. Tá na sua mão, é sua. Foi Deus que te deu, foi ele que colocou na sua mão. Aleluia. Pode levantar Sambalá, Tobias, assim, o que for, pode levantar o inferno, mas a vontade de Deus é que você permaneça nesta obra. A vontade dele é que você permaneça produzindo, produzindo. As brechas foram fechadas, mas essas brechas, irmãos, você não pode alimentar elas de novo. Você não pode abrir essas brechas novamente. As brechas, elas foram fechadas, mas você não pode abrir essas brechas novamente. Elas precisam ser fechadas. E qual brechas é essa, evangelista? Às vezes, irmãos, é a brecha do pecado. Às vezes é a brecha da idolatria. Ou às vezes é a brecha que às vezes você tem aberto dentro da sua casa, no meio da sua família. Essas brechas, elas estão sendo alimentadas, estão atrapalhando você de romper, de você construir. Mas hoje, Deus está dizendo para você: fecha elas hoje. Fecha, fecha, fecha. Fecha essas brechas hoje no comércio, na empresa. Fecha essas brechas hoje dentro de casa, porque quando você fechar as brechas, pode ter certeza que o inimigo, ele vai olhar de longe. Aleluia. Mas ele não vai ter poder, porque a casa, o muro, está sendo edificada sobre a rocha. Então que Sambalat e Tobias dizem assim hoje, eles entendam que você tem um muro, mas esse muro, ele está edificado em Cristo Jesus. Então a partir de hoje, não desça, não desça, não desça para ninguém, não desça do salto para ninguém. Creia no propósito, creia na visão, porque, escute isso aqui, eu vou repetir: tem gente que não produz nada, tem gente que não produz nada e quer se levantar contra a vida daqueles que produz alguma coisa. Tem gente que não faz nada e quer se levantar contra a vida daqueles que fazem. Só entenda isso. Mas uma coisa você vai guardar hoje no seu coração: não importa, não importa, continua crescendo, continua fazendo, continua construindo. Porque mesmo que eles te chamam para um Vale de Ono, e às vezes o Vale de Ono hoje também pode ser aquele amigo que está chamando você para traficar. Às vezes o Vale de Ono hoje pode ser aquele amigo que está chamando você para você ir para a vida errada, para a vida do crime. que lá você vai ganhar bem, que lá você vai ter isso, vai ter aquilo. Isso não é amigo não, tá? Isso é Sambalat, Gesen Tobias. Quer te chamar você pro Vale da Morte. Quer chamar você pra escravidão. Mas hoje você não vai descer pro Vale de Ono não, porque Deus hoje ele tá abrindo teus olhos aqui neste lugar. E está te dizendo, produza, produza, constrói, erga muro, faça o que for, mas continua de pé. Porque as pessoas vão ver só o brilho de Deus na sua vida, irmão. Porque eles querem te ver caído, querem te ver desanimado, querem te ver com a obra parada, querem te ver com o muro destruído. Mas eles vão ter que ver o brilho de Deus sobre a tua vida, vai ter que ver o brilho de Deus sobre a tua casa, sobre a tua família. Por quê? Você está produzindo, você está construindo, você está continuando na caminhada. Então receba esta palavra de Deus para o seu coração, para a sua vida. Eu quero convocar você à oração agora, neste momento. Eu quero que você coloque a mão na enfermidade, eu quero que você coloque a mão aonde está doendo, porque agora é momento da oração. E eu quero orar agora para aqueles que estão produzindo. Isso. Eu quero agora orar para aqueles que estão produzindo. Porque quem não produz nada, irmão, a vida dele é falida. A vida dele, irmão, é escura. A vida dele é sem felicidade. A vida dele só tem vida para prejudicar os outros. Tem vida só para colocar os outros para baixo. E são pessoas que não produzem nada. Mas aqueles que produzem, ele é feliz. Aleluia. Aquele que produz, ele é alegre. Aquele que produz, ele continua construindo. Então eu quero orar para estes agora. E que hoje eu quero orar também. Para que Deus ele venha bater os Sambalates e Tobias e Gesen da tua vida. Então você pode orar comigo no nome de Jesus. Então feche os teus olhos, se você puder, em nome do Senhor. Deus, eu oro agora, Pai. Eu uno a minha fé com a fé desta pessoa. Eu uno, meu Deus, a minha oração com a oração desta pessoa. Porque, meu Deus, a oração do justo, ela pode muito em seus efeitos. Meu Deus querido, eu quero orar agora, meu Deus, para aqueles que estão produzindo reino, produzindo serviço, produzindo dentro de casa. Mas, meu Deus, eu quero te pedir uma coisa. Deus, repreenda, Jesus, nesta manhã, os Sambalates, os Tobias, os Gesens dessa geração. Meu Deus querido, meu Pai amado, que às vezes tem levantado contra a vida esta pessoa, para quê, Jesus? Para levar ela para o Vale de Ono, porque lá tem emboscada, lá tem armadilha, meu Deus querido, para matar, para parar a obra, meu Deus querido, para tardar o crescimento, Jesus. Mas eu quero orar, meu Deus, agora, para a vida, meu Deus, desta pessoa, para a empresa. Eu quero orar para os comércios aqui da cidade de Pompeu. Meu Deus, pessoas que nos mandaram mensagem aqui que a aposentadoria está travada. Meu Deus, em nome de Jesus, que venha a ser destravado, eu profetizo. Meu Deus, eu quero orar, meu Deus, por esta rádio. Eu quero orar por esta programação. Eu quero orar, meu Deus querido, por meus amigos, vizinhos, parentes e amigos, Pai. Meu Deus, que o Senhor visita hoje os enfermos, aqueles que estão, meu Deus, nos hospitais, aqueles que estão, meu Deus, em clínicas, aqueles que estão nas penitenciárias. Visita hoje, meu Deus, que todos recebam milagre, que hoje todos esteja produzindo na casa do Senhor, esteja produzindo o seu serviço, aonde quer que você estiver, continua produzindo. Continua produzindo, continua construindo. Que Deus te abençoe. No nome de Jesus, fique todos com a paz do Senhor. Seja guiado, seja guiada.

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4: Dia e um minuto.
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6: Olá, tudo bem? Sejam todos muito bem-vindos ao programa Central da Biografia. É a valorização do talento brasileiro. Aqui, Éder Machado na comunicação. Prazer. E hoje, o destaque do Central da Biografia apresenta Wesley Oliveira da Silva. Ele que nasceu em Fortaleza no dia 6 de setembro de 1988. O Wesley Safadão é o destaque de hoje para você. E não é à toa que Safadão está no topo das paradas da música do Brasil, por acaso. Sempre inovador, o artista é conhecido pelo seu repertório atualizado e por ter as melhores músicas cantadas em seu show. A trajetória do artista começou em 2007, quando houve a profissionalização de um trabalho até então familiar. A banda foi criada pela família de Wesley Safadão e reunia seus irmãos e primos, todos movidos a muitos sonhos. Apaixonados pela música, investiram suas pequenas economias e buscaram ajuda onde não tinha para seguir com o projeto da banda Garota Safada, que hoje se chama Wesley Safadão. A banda, aos poucos, foi ganhando notoriedade no mercado artístico na cidade de Fortaleza, no Ceará. Neste mesmo ano, Wesley Safadão foi apresentado a um dos mais respeitados empresários de shows. De um encontro informal durante o show da banda na Vila Forró, durante o São João de Campina Grande, surgiu a parceria que foi para a banda um divisor de águas. A partir daí, então, Wesley Safadão se lançou ao mundo da música e também do sucesso. Logo, o artista ganhou todos os outros estados do Nordeste, se tornando a referência do novo jeito de fazer forró. Destaque de hoje do Central da Biografia, o Wesley Safadão. Então, dá volume no rádio, que o especial está no ar. O Wesley Safadão, e começamos com ar condicionado.

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1: Essa daqui não podia faltar.

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2: Dois lados.

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1: Aldair Playboy.
2: Tamo junto, safadão. Eu não me sacio não, hein.
3: O moleque do Cid chegou, hein, fio.
2: E aí, Kevin?

0: Central da Biografia, a valorização do talento brasileiro, Wesley Safadão com Aldair Playboy Kevinho, Amor Falso, Dois Lados, Coração Machucado e Ar Condicionado no 15.
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0: Wesley Safadão rolando pra você no Central da Biografia. Igual ela, só uma.

0: Wesley Safadão é o destaque na programação da sua rádio preferida. Sonhei que tava me casando, Love Misturado, Laranjinha Igual Ela, Só Uma. Rápido intervalo, daqui a pouquinho tem mais Wesley Safadão especial no Central da Biografia.
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2: Meio-dia e 27 minutos.
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1: Meio-dia e 32 minutos.
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3: Maravilha, já estamos de volta. Central da Biografia Especial Wesley Safadão. Outro grande ponto da carreira do cantor e foi o da sua estreia na TV. O artista fez sua primeira aparição em programa com exibição nacional no Domingão do Faustão da Rede Globo. Em seguida, voltou ao palco do Fausto Silva em menos de 6 meses por aclamação popular e mostrou ao vivo 8 músicas. A partir daí, então, vieram outros programas e o sucesso continuou e continua cada vez mais. Wesley Safadão é o especial de hoje do Central da Biografia. Então, pega o Guanabara e vem!

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0: Você está acompanhando o programa central da biografia especial Wesley Safadão. Só pra castigar, passatempo e pego Guanabara.
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0: Central da biografia especial Wesley Safadão. Sou outra pessoa.
2: Essa é do meu poeta, do Oswaldo.

0: Wesley Safadão Especial no Central da Biografia. Israel Novaes na participação com o Safadão. Vou dar virote. Vai na paz e também sou outra pessoa. O programa Central da Biografia apresentou o Wesley Safadão. Foi uma hora inteirinha com seu artista preferido. Obrigado pela audiência de vocês. Até o próximo especial. Valeu.
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3: Dia e 51 minutos.
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3: Meio-dia e 56 minutos.
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1: Um anjo. Vamos lá. Samba Love e Karina.

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3: Horas e 13 minutos.
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0: horas e 30 minutos.
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3: 13 horas e 33 minutos.
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3: Horas e 50 minutos.
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2: 14 horas e 7 minutos.
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1: Por tuas chagas, Senhor.
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0: queridos filhos e filhas da Hora da Misericórdia. Domingo, dia 12 de julho. Sejam bem-vindos vocês que rezaram comigo o Terço das Santas Chagas. Muito obrigado. O número para rezar o terço é 0 operadora 41-3221-6070, o mesmo número que você liga para falar ao vivo comigo também no programa da manhã, o mesmo número. Filhos queridos, vamos juntos escutar a palavra de Deus depois de ter rezado o terço e deixar que a palavra nos ilumine. Mas antes, escute o que foi deixado na plataforma.
1: Meu nome é Ana Laura, eu falo de Ventania, no Paraná. No dia 28 de março, minha filha de 8 anos, Rafaela Cecília, fraturou o bracinho. Padre, quando eu vi o bracinho dela em formato de garfo, eu me desesperei.
0: Imagina.
1: Tinha certeza que ela tinha fraturado. E assim foi confirmado no hospital, com raio-x. Foi verificado lá que ela teve uma fratura nos dois ossos do braço, perto do punho. E os ossos ficaram fora do lugar, deformando o bracinho dela. Fomos transferidas de cidade e havia a possibilidade de cirurgia ou uso do fio.

0: vários tipos de pessoas. Primeiro, há quem escute a palavra de Deus, mas que ouve, e depois o demônio vem e tira. Tira do coração, tira a palavra, e a pessoa perde a fé. Um segundo tipo de pessoa é aquele que escuta a palavra, mas não deixa a palavra de Deus aprofundar. Não tem raiz. Esquece. Terceiro, é aquele que escuta a palavra de Deus. Mas você sabe que os prazeres da vida é um prazer, né? Se fosse ruim, não era prazer. Só que é um prazer muito passageiro. Vamos pedir, Senhor, que a palavra de Deus venha em meu coração, mas que permaneça, produza frutos. E é interessante, produz fruto, você percebeu? Pela perseverança. Você é de Jesus. Você é de Jesus.
1: Preocupado ou se está desesperado, você não tá.
0: Adoro essa música, gente.
1: Nesta hora,
0: sou suspeito, mas eu gosto demais. Eu acho muito forte.
1: Agradeça,
0: agradeça, viu? Você é de Jesus.
1: Você é de Jesus.
0: Você pode confiar, filho. Pode confiar, filho.
1: Você pode confiar.
0: Seu caminho ao Senhor.
1: Seu caminho ao Senhor.
0: Deixa nas mãos.

0: permaneça.
1: Você é de Jesus. O Senhor esteja convosco, Ele está no meio de nós. Abençoai, Senhor, e santificai a água, a roupa dos enfermos e as fotos de família. Pai, Filho, Espírito Santo.

Chegou o momento de dobrarmos o joelho, elevarmos nossa alma no sétimo dia da novena perpétua de Jesus das Santas Chagas. E eu convido você a mandar as suas intenções 41-3221-6060. Rezemos. Por suas santas chagas, suas chagas gloriosas, o Cristo Senhor me proteja e me guarde. Senhor Jesus, foste levado na cruz.

0: para que por vossas santas chagas sejam curadas as de nossas almas. Eu vos louvo e agradeço pelo vosso ato redentor. Carregaste em vosso próprio corpo os meus pecados e de toda a humanidade. Nas vossas santas chagas coloco as minhas intenções, minhas preocupações, ansiedades e angústias, minhas enfermidades físicas e psíquicas, meus sofrimentos, dores, alegrias e necessidades. Em vossa santa chaga, Senhor, coloco minha família. Envolvei, Senhor, a mim e meus familiares, protegendo-nos do mal. Senhor, ao mostrar vossas santas chagas gloriosas a Tomé, e o mandando tocar em vosso lado aberto, curaste da incredulidade. Eu vos peço, Senhor, permita-me refugiar em vossas santas chagas, e por mérito desses sinais de vosso amor, curai a minha falta de fé. Ó Jesus, pelos méritos de vossa paixão, morte e ressurreição, dai-me a graça de viver os frutos da nossa redenção. Filhos queridos, povo amado de Deus, chegou a hora do testemunho. E como é importante, porque nós ficamos edificados de um Deus que fez, de um Deus que faz, de um Deus que realiza maravilhas em nossa vida. Veja esta maravilha agora.
1: Durante a gestação, eu descobri que ela tinha uma malformação no coração, de divertículo de Comerel. Eu descobri isso em Guarapuava. Para ter certeza do diagnóstico, a gente foi encaminhado aqui para Curitiba para repetir o exame. No dia que a gente veio fazer o exame, a gente passou na igreja do padre. E era numa quinta-feira e estava tendo adoração. E eu entreguei a ela para Jesus das Santas Chagas, que ele derrubasse uma gota do seu sangue no coraçãozinho dela e curasse ela. Que ela não precisasse de cirurgia, que ela não precisasse ficar entubada e que desse tudo certo. Quando foi para ela nascer, ela precisou nascer aqui em Curitiba, porque Guarapuava não tem suporte. Na hora que ela nasceu, a médica gritou, ela falou, mãe, ela está respirando. Ali eu vi ela e eles já levaram ela para a UTI. Ela ficou 9 dias na UTI, eu ia ver ela todos os dias. E o médico repetiu o exame nela, fez o exame nela no segundo dia. E depois repetiram de novo mais 2 vezes. E no dia que ela foi dar alta, eles me chamaram para conversar. Eles falaram, mãe, tá aqui, ó. É invertida a aorta dela, ela tem um problema no coração, mas eu não sei dizer, ela não precisa de cirurgia. Ela não precisou de intubação. Ela nasceu de 35 semanas. E ela falou, eu não sei dizer, tá aqui o problema dela, ela não precisou de cirurgia, não vai precisar de remédios, é só vocês ir para casa. Eu falei, doutor, o senhor tem fé? Porque eu entreguei ela antes de entrar para a sala de cirurgia. Eu falei, minha filha, é um milagre.
0: Filhos amados, acompanhe este material que foi preparado com muito carinho pela nossa equipe, para que você possa saber mais da obra Evangelizar é Preciso. Acompanhe.
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0: 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E vamos à bênção da casa. Que a vossa divina bênção os acompanhe. Que o Espírito Santo ilumine os seus pensamentos e que seu poder haja por eles em toda parte. Tudo que se encontra nesta casa, os que nela entram, os que dela saem, que Jesus, nas suas santas chagas, nos abençoe e vos preserve do mal, para que nenhuma desgraça se aproxime de vós. O Senhor vos abençoe e vos guarde, que Ele faça seu rosto brilhar sobre vós, que Ele se compadeça de vós e vos dê a paz. Em nome do Pai, do Filho e do Espírito Santo. Amém.

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7: 15 horas e 41 minutos. 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Em 5 segundos.
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10: Alô, alô, galerinha! E aí, tudo certo? Tô chegando, tá começando! Muito bom ter você junto conosco aqui na nossa rádio e esse programão que já é sucesso. Claro, só fala de sucesso, tem que ser sucesso. No ar, então, o Top 10 Brasil, com as mais tocadas no Brasil e no mundo. A gente faz um milkshake aqui com as melhores músicas e pra animar, claro, o seu fim de semana, você aí que tá trabalhando, você que tá folgando, você que tá de férias, você que tá de boa, junto com a família, ou quem sabe ao lado do seu amor, acompanhando a programação mais amada de toda a cidade, de toda a região. Valeu o carinho, hein? A nossa rádio pensa muito em você, em trazer sempre os melhores conteúdos. Eu quero saber de onde que você nos acompanha. Manda aí um oi pra gente nas redes sociais aqui da emissora. Muito prazer, eu sou o Renato Neves, o seu amigão aqui do rádio, e a gente segue juntos, trazendo muita música boa, qualidade, inovação e o nosso jeito aí de fazer FM que só a gente tem. Vamos lá começar o programa? Tá no ar então o Top 10 Brasil!
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10: No décimo lugar de hoje tem Ed Brito e Samuel, Romance Rosa.

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2: Em oitavo lugar tem o som do Cleiton e Romário. Não Namora, participação do Zé Neto e Cristiano.

0: 2.
1: Em terceiro lugar tem Zé Neto e Cristiano, Cadeira Cativa. Abrindo o pódio, hein? Medalha de bronze.

0: Em intervalo pequenininho, pessoal, a gente volta já já trazendo muito mais músicas de animação no nosso jeito de fazer FM, de comunicar, no jeito que só a gente tem. Não sai daí não, que eu conto com você ainda.
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2: 16 horas e 6 minutos.
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2: 16 horas e 10 minutos.
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0: E aí, já de volta, trazendo alegria, muita música, muito sucesso. Programa Top 10 Brasil. O meu grande abraço a você, amigo ouvinte, onde quer que você esteja, para onde quer que você vá, o Brasil inteiro conectado através da Rede Mundial de Computadores. Alô você, em casa, no carro, no trabalho, a você, dono de casa, chefe de família, a você, amigo patrão, gerente, funcionário, cliente amigo, a você folgando no fim de semana, a você trabalhando no fim de semana, é tanta gente boa, muito bom ter você junto conosco, hein? Mais uma vez, prazer, eu sou o Renato Neves, o seu amigão aqui do rádio, e a gente segue unidos, trazendo o melhor da música dentro do Top 10 Brasil. Simbora com a segunda colocação de hoje, tem o som do Eduardo Costa, Imagina Eu, Medalha de Prata.
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0: de Deus.
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2: E chegando o primeiro lugar de hoje, medalha de ouro tem Bruno Rosa, Atriz Demais, participação do Murilo Huff. Bora acompanhar agora.

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1: Após o Top Mundo, a gente acompanha as mais pedidas, aquelas mais visualizadas no YouTube, as mais tocadas nas principais plataformas aí digitais. Se você quer ficar bem atualizado, tá no programa certo, no horário certo, na rádio certa, fica pra nós, com o cara certo também. Aumenta o som que as mais pedidas já estão no ar.
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1: Top 10. Finalzinho do horário, meu amigo, minha amiga. Só resta agradecer a você o carinho, o rádio ligado, a participação. A gente se encontra agora somente no próximo fim de semana, trazendo uma edição legal, muita música boa e esse jeito de comunicar que só a gente tem. Com alegria, com simpatia. E você do outro lado, que é muito mais importante. Beijo pra todo mundo, muito obrigado pelo carinho. Semana que vem tem mais.
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2: 16 horas e 37 minutos.
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2: 16 horas e 43 minutos.
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1: Em 5 minutos.
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1: 17 horas e 5 minutos.
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